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3: 10h51.
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1: Obrigado.
2: Sucesso, César Velotti, Fabiano, faz barulho pros meninos aí, gente.
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3: O mercado de apostas online movimenta mais de 2,2 bilhões de reais por ano no Rio de Janeiro. O valor é 3 vezes maior que o faturamento estimado para as compras de Natal. Os dados são de um levantamento do Instituto Fecomércio de Pesquisas e Análises, que ouviu 1.024 pessoas entre 22 e 25 de junho. Segundo o Instituto, 22,7% dos moradores da região metropolitana do Rio já participaram de apostas online. Cada apostador desembolsa, em média, R$ 1.200 por ano, sendo as bets esportivas as modalidades mais procuradas, seguidas de jogos de cassino, como o chamado Tigrinho. Alguns entrevistados informaram participar de mais de um tipo de plataforma. O perfil dos apostadores é majoritariamente masculino e jovem, concentrado na faixa dos 18 aos 34 anos. No que diz respeito à escolaridade, embora mais de 66% dos entrevistados tenham concluído o ensino médio, apenas 12% possuem diploma de ensino superior. O estudo também revelou que a maior parcela dos apostadores recebe de 1 a 2 salários mínimos. A renda é um fator que chama atenção, pois 70% dos entrevistados afirmaram usar o próprio salário nas apostas, indicando que parte da renda mensal é dedicada à prática, feita quase que a metade das vezes sem verificação da procedência da plataforma. O motivo mais apontado é a expectativa de obter retorno financeiro, sendo que alguns consideram a aposta um investimento ou oportunidade de ganhar dinheiro rapidamente, e outros enxergam como uma forma de fazer renda extra. No Rio de Janeiro, desde o dia 13 de julho, a Prefeitura proíbe a veiculação de publicidade de plataformas de apostas em espaços públicos da cidade. Além disso, as plataformas de bets esportivas são obrigadas a exibir alertas do Ministério da Fazenda sobre dependência em suas campanhas publicitárias, algo semelhante ao que ocorre com propagandas de cigarro e bebidas alcoólicas. Com informações da Agência Brasil, sob supervisão de Fábio Cardoso, da Rádio Nacional no Rio de Janeiro, João Barbosa.
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4: 00:30.
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5: Ô, coisa boa, é quinta-feira! Quinta-feira, 30 de julho de 2026, o mês das férias tá indo embora. Como é que você tá, hein? Aproveitou bastante ou não, Célio? Passei, foi trabalhando, marquei um cavalo, véi. Trabalhei. Mas isso é bom, agradeço a Deus por isso, pela oportunidade, pela saúde e pelo trabalho também. Obrigado a você, amigo caminhoneiro, cortando as estradas vicinais estaduais do meu Maranhão. Que alegria estar aqui na boleia desse caminhão. Alô, você em qualquer parte do Maranhão. Alô, você aqui pela Formosa FM. Alô, galera de Formosa da Serra Negra. Alô, turma boa da Vale FM. Alô, galera boa aqui de Loreto, no Maranhão, pela Santa Fé. Cadê você, Fabilson Braga? Aquele abraço, irmão. Obrigado pela sintonia. Alô, Maranhão, de norte a sul, de leste a oeste. Só dá programa Conversa com a Célio Trindade. A partir de agora, abraço. Passando meu amigo lavrador, a lavradora que já subiu o burro, já foi lá na serra, deu uma futucada no cacho de coco, já pegou carreira de onça, de visagem no meio do mato. Você que já foi lá no poço, já carregou lata d'água na cabeça, botou aquele farelozinho pra galinha, chamou o pato, botou a lavagem pro cachorro, já tá botando o grugui pra cozinhar naquela panela velha de ferro, já tem almoço na mesa, ou já tá no almoço, já tá aí, em cima da mesa, pois eu quero estar contigo. Diga a partir de agora, onde você for, coloca o rádio debaixo do sovaco. A partir de agora, eu quero a sua companhia a qualquer custo. Eu tô louco pela sua companhia porque eu preparei um programa. O programa incrível!
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0: Menino, no primeiro dia de aula após as férias, ele chegou!
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0: Continua repercutindo, senhoras e senhores, aqui no leste do estado do Maranhão, o assassinato de um homem chamado José Ferreira de Lima, vulgo Baixinho. Isso aconteceu na terça-feira, dia 28, na Travessa Flávio Dumont, bairro Massaranduba, cidade de Coroatá. Eu vou trazer o jornalista competentíssimo Antônio Silva para nos contar tudo o que aconteceu, para você entender. Vou dar só um relance para você contextualizar, para o repórter entrar, e depois vou ver um trecho também da fala de um sargento que trabalha em Coroatá, 24º BPM. Este senhor, o Baixinho José Ferreira de Lima, foi acusado de ter violentado sexualmente uma garota de 9 anos, que veio do município, se não me engano, de Lima Campos, e aí o repórter vai já me corrigir se eu estiver errado, passar as férias na casa da avó. E este José Ferreira de Lima teria sido filmado e este vídeo divulgado nas redes sociais de Coroatá. A mãe, a responsável pela criança, foi atrás da polícia. Só que o vídeo já estava rodando nas redes sociais de Coroatá. Olha o que aconteceu. Bandidos de facção criminosa fizeram justiça com as próprias mãos. Gente, apesar dos pesares, da monstruosidade que está conectada à vida desse José Ferreira, vulgo Baixinho, que é lá do Pará, veio lá da Caixa Prego cometer esse crime, segundo a própria polícia e o vídeo que circula, na nossa Coroatá. Apesar disso, eu quero chamar a atenção para o fato de existir numa cidade pequena, média cidade, para os portes das cidades que nós temos, que é Coroatá, existir facção criminosa com este nível de pensamento e de ação, de confrontar a própria justiça, confrontar a própria polícia civil, a polícia militar do Maranhão, para ir e fazer o famoso tribunal do crime. Viram o crime cometido supostamente pelo seu José Ferreira de Lima, o Baixinho, não gostaram, foram lá e cometeram outro crime, mataram ele, a bala. 12 cápsulas foram encontradas lá, pelo menos 9 a 12, pistola .40, já dizia o comandante Félix em reportagem ao meu querido repórter Sena Freitas, meu compadre. É daí que nasce a minha preocupação. Numa cidade do tamanho de Coroatá, nós já temos facção dominante, é isso, gente? Onde está o poder do estado do Maranhão? O que está fazendo o delegado? O que está fazendo o comando do 24º BPM para permitir que tenhamos um fato desta natureza? Ah, Célio, tu é contra o que eles fizeram? Sim. Por quê? Eles não são o Estado. O Estado executa, o Estado prende, executa no sentido de fazer justiça, não de matar com as próprias mãos. O Estado tem esse poder, o Ministério Público serve para isso, a Polícia Civil para investigar, a militar para prender, é o Estado. Não é facção, não, gente. Não se pode se dar isso como natural. Está defendendo o ordinário, que supostamente pode ter... Não estou defendendo também, não. Eu estou defendendo a condição do Estado Maior Maranhão, enquanto pessoa jurídica que cuida do seu povo, de estar cedendo espaço para facção. Esse é o ponto. Compreenderam? Depois eu falo mais disso. Vou trazer agora o meu competente amigo Antônio Filho para nos atualizar e você vai entender direitinho tudo o que ele captou lá no dia. Antônio Silva, direto de Coroatá. Fala, meu irmão.
2: Alô, Célio. Aqui na cidade de Coroatá, Célio, a polícia até agora não encontrou os elementos que invadiram na tarde da última terça-feira a casa do idoso José Ferreira Lima, mais conhecido como Baixinho. Ele tinha 63 anos e acabou sendo executado dentro de casa na rua Flávio Dumont, que fica no bairro da Massaranduba. Célio, esse crime aqui na cidade de Coroatá chocou todo mundo, inclusive os moradores do bairro da Massaranduba. O que que aconteceu? Na tarde da última terça-feira, o Baixinho, o José Ferreira, ele foi acusado de ter violentado uma criança de 9 anos, vizinha dele. A avó da criança procurou a polícia para relatar o fato. Inclusive, um vídeo chegou a rodar nos grupos de WhatsApp, repercutir, onde aparece ele abusando da criança. Rapidamente, os elementos de uma facção criminosa que atua no bairro da Massaranduba ficaram revoltados com o caso. Enquanto a avó da criança procurou o quartel da polícia para denunciar o caso, os elementos foram à casa do idoso e executaram mesmo com vários disparos de arma de fogo. O certo é que quando a polícia chegou no endereço para prender o José Ferreira, acabou encontrando o homem já morto dentro de casa. Os disparos, os barulhos, assustaram os moradores da pequena rua Flávio Dumont. Todo mundo ficou assustado. A informação que temos é que os quatro elementos chegaram em duas motos, desceram, invadiram o imóvel e fuzilaram esse idoso que não teve chance de reagir. Depois desse crime brutal, os elementos tomaram rumo ignorado. A polícia esteve no local, colheu informações, inclusive colheu também 6 cápsulas de balas que foram deflagradas. Segundo o comandante Félix, que estava nessa apuração dessa ocorrência pela polícia militar, as balas deflagradas, na verdade, é de pistola 380. Até agora, os elementos não foram presos pela polícia. O delegado de Polícia Civil de Coroatá não se pronunciou sobre esse caso que aconteceu no bairro da Massaranduba e nós estamos acompanhando esse caso de extrema violência que aconteceu aqui na cidade de Coroatá. O idoso acusado de cometer um estupro contra uma criança de 9 anos acabou sendo executado dentro de casa por elementos que fazem parte de uma facção. De Coroatá, Antônio Silva, para o programa A Conversa é com a Célio Trindade.
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0: Vou só trazer aqui pra encerrar o assunto de Coroatá por hoje. A fala do sargento Félix, do 24º BPM, em entrevista dada essa semana ao jornalista, meu compadre Sena Freitas, onde ele revela o velho perigo dos abusos sexuais contra crianças. Sempre há alguém ali dentro de casa, muito próximo. O sargento revelou ao repórter Sena Freitas que esse senhor que foi assassinado em Coroatá, depois que o vídeo circulou nas redes sociais, seu baixinho, ele tinha um caso com a avó da criança de 9 anos que foi abusada sexual, que teria sido abusada, né? Até agora a Polícia Civil continua calada, não dizendo nada para confirmando, mas baseado no que está nas redes sociais e no que a Polícia Militar tem dito até agora, que nem é papel da militar é para ostensividade. Mas tem feito muito mais do que isso. Muito mais em todos os lugares. Pois bem, havia um relacionamento, uma proximidade deste sujeito que foi morto, possivelmente por facção. A gente já falou disso no primeiro momento. Existia a proximidade com esta pessoa, com a avó da menina. Vamos ouvir.
4: Diz que tinha ocorrido um tiroteio nessa mesma rua, né? Onde o rapaz, onde o senhor, melhor dizendo, era acusado do assédio, entendendo? Morava. E quando nós chegamos no local, infelizmente, nos deparamos com óbito, né? E era o rapaz que estava envolvido na questão do assédio.
5: Sargento, qual era o envolvimento? Geralmente, né, sempre quando acontece isso, a vítima, geralmente são sempre parentes, é um vizinho, a maioria é parente. Qual era o envolvimento da vítima em relação à avó da criança?
4: Olha, segundo informações, ele está com 6 meses, havia chegado aqui na cidade de Coroatá e manteve um relacionamento com a avó da criança, né? Se conheceram e passou a frequentar a casa da avó da criança. Ela estava morando junto. Infelizmente, por esse fato aí, dele ter tentado contra a criança, né? A avó da parceira dele. E leva a crer, né? Que, segundo informações, no vídeo que rolou na cidade de Coroatá, chegou avisando algumas pessoas, né? Por facções, outra coisa desse tipo. Levou a esse ponto, infelizmente.
5: A garota, ela é de Lima Campos, não é isso? Vem passar as férias com a avó.
4: É, segundo informações de populares.
5: Tá, e esse, a vítima, qual seria, de qual cidade?
4: É, ele no documento, ele é oriundo do Pará, entendeu?
0: Tá aí mais revelações sobre esse caso, que é um desafio para a polícia, para o estado do Maranhão, eu diria. Para não deixar isso vingar, isso criar raiz na cidade de Coroatá. Aconteceu bem aqui em São João Batista, o estado foi lá e demonstrou quem é que comanda. Lá, você lembra do caso que a turma foi lá, 15 ou 20 homens tocaram fogo numa mulher grávida, na criança, filho dela de 4 anos, o Ian, dona Samira. O estado foi lá e mostrou quem é que manda. Quem quis ser levado para a cadeia foi. Quem quis fazer sacanagem, quem quis dar uma de inteligentinho, bonitinho, foi pro saco. É assim que tem que ser. Coroatá me parece que está precisando, porque ou o Estado comanda ou a criminalidade toma de conta. Exemplo no Brasil, Rio de Janeiro, é uma merda. Quem disser que o Estado comanda o Rio de Janeiro é, ou é louco ou é muito idiota. Lá existe uma subdivisão do Estado, onde nem a polícia entra sem autorização. Quando quer entrar, precisa entrar matando gente, passando por cima de barricada, metendo fuzil em quem mete a cara em porta. Tem que ser a base da violência para entrar em determinadas, que eles chamam de comunidades, né? Lá são as favelas. Isso é ridículo. É algo que mancha a imagem do Brasil lá fora. E nós não podemos ter esse estado de coisas ruins numa cidade do tamanho de Coroatá. Atenção, governador! Bora olhar pra Coroatá! Bora olhar! 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
4: Escuta, você sabe quantos cabos eleitorais cada candidato pode contratar aqui no Maranhão? Primeiro, deixa eu te falar que existe uma portaria, é a 444/2026, que todo ano de eleição o Tribunal Superior Eleitoral emite. Então, a partir dali, todo mundo tem essa base. E a base para fazer esse cálculo, usada pelo TSE, é o município de cada estado com maior número de eleitores aptos a votar. Quem é que tem maior número de eleitores, gente, aqui no Maranhão? É São Luís, é o maior colégio eleitoral que nós temos. Aqui em São Luís, que me ouve pela Rádio Renascer HD 106,3, existem 756.232 eleitores. É gente demais, né? 756 mil eleitores existem na capital. A partir deste dado, o TSE, na calculadora dele, tá inclusive no blog do acelio.com.br, para você ver, diz que o presidente da República, o candidato a presidente, o candidato a senador, esses dois, podem contratar para trabalhar para eles aqui no Maranhão. O presidente pode contratar 1.026 pessoas. O senador pode contratar 1.026 pessoas. Cabos eleitorais, gente, para trabalhar. É para bandeirada. É para ir de porta em porta. Gente, para fazer a campanha. O candidato a governador é o mais beneficiado. Se você é candidato a governador, segundo essa portaria do TSE, 444/2026, que você pode ver agora no blog do Acélio, 2.052 pessoas podem ser contratadas como cabos eleitorais do candidato a governador. Um candidato a deputado federal aqui no estado do Maranhão, gente, pode contratar, conforme essa portaria do TSE, 718 pessoas para trabalharem nesta campanha. O federal, o candidato a federal. E o estadual ficou com a possibilidade de contratar 359 cabos eleitorais. Isso é a regra. Agora os caras, né, criam várias formas de aumentar isso aí. Por exemplo, ele contrata diretamente esse número, por exemplo, deputado estadual, 359, mas ele tem lá um parente na prefeitura, ele tem alguém que o apoia na prefeitura. O cara da prefeitura vai lá e também dá o jeito das pessoas irem trabalhando para aquela pessoa. Para tudo no Maranhão, no Brasil, tem um jeitinho de aumentar. Mas o que eu estou lhe dizendo aí é a regra. O que eu estou lhe dizendo é, atenção, este é o número limite dado pelo TSE. Governador, 2.052 cabos eleitorais. Deputado federal pode contratar 718 cabos eleitorais. Deputado estadual, 359. O presidente e o candidato a senador, 1.026 cabos eleitorais. Tá tudo lá.

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0: Vamos para a Baixada Maranhense, está aqui comigo pela Baixada FM. A 6ª Delegacia Regional de Viana, gente, instaurou inquéritos para apurar dois homicídios ocorridos nas últimas horas em Matinha e o outro em Cajari. O repórter competentíssimo Luiz Fernando vai já detalhar estes assassinatos. Por exemplo, em Matinha, foi no povoado Enseada Grande. Lá quem morreu foi José Nilton Machado, de 33 anos. Duas pessoas teriam chegado ao local, chamado, batido, né? Agredido, e depois ele foi executado a tiros. Lá no município de Cajari, senhoras e senhores, vocês que estão comigo aqui pela Baixada FM de São Bento, a Polícia Civil registrou a morte de Marielson Freitas, de 39 anos, também na zona rural, foi no povoado Rumo. E aí o Luiz Fernando vai trazer todos os detalhes. Até agora ninguém foi preso, mas esses registros já estão nos anais da Polícia Civil aqui da região. Repórter Luiz Fernando, jornalismo sério e competente da Baixada Maranhense. Me conta.
2: A 6ª Delegacia Regional de Viana apura duas ocorrências registradas aqui no município de Cajari e Matinha, ambos na Baixada Maranhense. Em Matinha, um homem identificado como José Nilton, de 33 anos, foi morto após um disparo de arma de fogo. Já em Cajari, um homem identificado como Marielson Freitas, de 39 anos, foi encontrado sem vida em uma área rural. Os dois casos seguem sob investigação da Polícia Civil. Segundo informações da Polícia Militar, o homicídio em Matinha ocorreu por volta às 19h30 no povoado Enseada Grande. Conforme o relatório policial, dois homens chegaram em uma motocicleta, chamaram a vítima para fora da residência e em seguida passaram a agredi-la. Logo depois, um dos suspeitos efetuou o disparo de arma de fogo. A vítima não resistiu aos ferimentos e faleceu ainda no local. A ocorrência foi atendida por uma guarnição do 36º BPM, que preservou a área até a chegada da equipe responsável pelos procedimentos legais. Os suspeitos fugiram e até o momento não foram localizados. Após a consulta no sistema de segurança, não foram identificados registros de passagem criminais nem mandados de prisão em aberto em nome de José Nilton Machado. A autoria e a motivação do crime segue sob investigação da Polícia Civil. Já em Cajari, a Polícia Civil registrou uma ocorrência no povoado Rumo, na estrada de acesso ao povoado Camucá. A vítima foi identificada como Marielson Freitas, de 39 anos de idade. Conforme as primeiras informações, ele foi morto com facadas e tiros. A equipe policial realizou o atendimento no local e adotou as providências cabíveis. O caso também segue sob investigação para esclarecer a autoria e a motivação do crime. A 6ª Delegacia Regional de Viana acompanha as investigações para esclarecer as circunstâncias das duas ocorrências.
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0: No leste do estado do Maranhão, nosso papo agora é com o jornalista Jardel Almeida. Ele que fez uma reportagem muito especial com o seguinte tema: 60 crianças atendidas por um projeto social da Igreja Católica de Caxias tiveram a oportunidade de visitar prédios e templos religiosos centenários do município, Caxias, claro, durante um passeio da colônia de férias, e conheceram um pouco da história do município. Jardel Almeida, competentíssimo, é quem tem os detalhes.
3: Um passeio cheio de surpresas. Foi essa a percepção desse grupo de crianças atendidas pelo projeto Dom Luiz da Andréia, ao visitarem o Palácio Episcopal.
4: Nós achamos importante incluir na nossa programação essa visita, para que as nossas crianças e adolescentes conheçam a nossa história, como surgiu a nossa diocese, como é a nossa catedral, a história rica que tem por trás de todo esse prédio, de todo esse espaço que nós temos, e também aqui, a Casa do Bispo, onde poucos deles têm a oportunidade de adentrar, e alguns, uma boa parte deles nunca nem tinha passado aqui na frente. Então, a gente achou assim muito importante fazer com que eles adentrem ainda mais a essa história, por sermos uma obra social da Igreja Católica.
3: No salão de entrada, o próprio Bispo de Caxias, Dom Sebastião Lima Duarte, recebeu as crianças e teve a missão de apresentar o espaço e os profissionais que trabalham no palácio.
5: Causar com certeza para ele, os dois funcionários aqui são nossos. Estão aqui dentro, e poderia não estar. Poderia estar lá no escritório dele, né?
3: João, de 13 anos, gostou do passeio.
6: É muito lindo, é muito grande. Eu sempre quis visitar aqui.
7: Você passava na porta, queria entrar?
6: Sim.
7: E não tinha oportunidade? Aí hoje?
6: Agora eu tenho, com o projeto Dom Luiz de Andréia.
7: Certo. O que mais te chamou a atenção?
6: As imagens de todos os bispos.
3: Aqui as crianças aprenderam como funcionam as atividades da diocese, com suas 30 paróquias que cobrem Caxias e os 22 municípios da região. E um pouco do passado, com a visita guiada pelo historiador Akman Viana.
8: Então, hoje foi um dia que as crianças do projeto Dom Luiz da Andréia, da paróquia Nossa Senhora das Graças, vieram conhecer um pouquinho da história da diocese, né? E aí eu fui convidado a contar um pouquinho dessa história. E uma das coisas relevantes que a gente traz é que a construção desse prédio, ela se deu como fruto, né, dessa herança que Dom Luiz Marelin tinha da família e doou à diocese. E aqui no fundo do Palácio Episcopal, na época, ele construiu uma fábrica de ladrilho hidráulico, que é esse piso que até hoje a gente vê ainda aqui no Palácio e em alguns outros lugares da cidade também.
3: A cronologia dos bispos também foi lembrada de um jeito descontraído por parte do Dom Sebastião.
5: Dom Sebastião, que foi de 2017 a 2010.
3: Momento de descontração para mostrar que ser religioso não é ser careta. Uma forma de aproximar os visitantes. Pablo Renan gostou do passeio.
9: Achando muito legal, por causa que é uma experiência muito boa que eles estão proporcionando para a gente aqui, crianças, né? Tá conhecendo a Casa do Bispo, também a igreja lá da catedral, né? É uma das coisas que eu gosto bastante sobre igreja, essas coisas bastante sobre Deus, Jesus. É também... Quero agradecer às pessoas que, tipo, fizeram esse passeio para a gente, deixaram a gente vir visitar a Casa do Bispo e também a Igreja da Catedral.
7: O que tu achou de mais legal aqui, curioso?
9: Uma das coisas que eu achei mais legal daqui foi a foto dos bispos, que as pessoas que eu sei que ele foi muito importante para a nossa cidade.
3: Da Rádio Nordeste FM de Caxias, repórter Jardel Almeida.
0: Valeu, Jardel Almeida, valeu! Nordeste FM. 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
3: O EMA deve usar critério biopsicossocial em seleção para vagas de pessoas com deficiência. Uma sentença da Justiça Estadual condenou ao EMA a adotar o critério biopsicossocial nos processos seletivos de ingresso aos cursos de graduação e nos concursos públicos para pessoas que queiram concorrer às vagas reservadas à pessoa com deficiência. O que que a justiça mandou, gente? Ela obriga o EMA a fazer a avaliação da deficiência com uma equipe especializada, específica para isso. E essa equipe tem que considerar quais os impedimentos nas funções e nas estruturas do corpo desse candidato. Quais são os fatores socioambientais, psicológicos e pessoais desse candidato? Essa equipe especializada vai ter que olhar agora e descrever a limitação no desempenho de atividades e a restrição de participação do candidato. A Universidade Estadual do Maranhão também não poderá utilizar a chamada Classificação Internacional de Funcionalidade e Incapacidade de Saúde, CIF, como critério exclusivo. Olha, isso aqui está resolvido, só que você tem a CIF, está resolvido. Agora não pode mais. A CIF, que é a Classificação Internacional de Funcionalidade e Incapacidade de Saúde, segundo a Justiça, servirá apenas como recurso auxiliar para aceitar ou reprovar candidaturas às vagas reservadas a pessoas com deficiência. Tem mais regra? Tem. A UEMA deve reconhecer que a apresentação de laudo médico contendo o famoso CID, ou a CID, que é a Classificação Internacional de Doença, e a descrição clínica da deficiência, é prova, sim senhor, suficiente para que a pessoa com deficiência concorra às vagas reservadas. Isso significa, disse o juiz, é o doutor Douglas Martins, que a UEMA não poderá negar o pedido baseado somente na ausência de referência à CIF. E eu falei o que é CIF. Ah, aqui não tem referência à sua Classificação Internacional de Funcionalidade e Incapacidade de Saúde. Cadê? Ah, aqui não tem referência à sua Classificação Internacional de Funcionalidade.

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0: Vamos para a Praça Pio XII, conhecida como Praça de São José, no município de Pinheiro. Porque lá há cerca de um mês está instalada a carreta do Ministério da Saúde, Governo Federal, para assistência oftalmológica. O Batista Peixoto está com o coordenador dessa carreta, que vai fazer agora um diagnóstico do que foi esses últimos 30 dias, mais de 2.000 pessoas atendidas, e olha, isso é uma bênção, sabia? Depois dos 50 tem uma tal de catarata, minha gente, que vai baixando a visibilidade da gente. Eu já tô com esse negócio, eu tô sentindo a cor diferenciada. Quanto menos iluminação, a minha visibilidade também vai baixando. É claro que isso é para todo mundo, mas eu já tô demais, eu tô desconfiado desse negócio, sabia? Mas é isso. Essa é a oportunidade que está sendo aberta pela carreta do Ministério da Saúde, que está no centro de Pinheiro. Batista Peixoto, me conta, meu irmão.
2: Aqui na Praça Pio XII, conhecida como Praça de São José, com o coordenador da carreta do Ministério da Saúde, o Silvio. Silvio, quase um mês de atendimento. Está sendo satisfatório? Está sendo tudo conforme a previsão?
3: Sim, né, estamos conseguindo aí atender da melhor forma possível, né, o pessoal da Baixada Maranhense. Já atendemos quase 2.000 pessoas, já fizemos mais de 600 cirurgias de catarata e continuamos por aqui, esperando vocês. Então você que tem mais de 50 anos de idade, tem uma probabilidade enorme de já ter catarata. Então se você tem mais de 50 anos, procure a Secretaria de Saúde do seu município da Baixada Maranhense, seu posto de saúde, e veja como você faz para estar se regulando e estar vindo aqui conosco fazer a sua cirurgia. Se você tem essa dificuldade, tem uma pessoa do município aqui fazendo a regulação na hora, que ele chega a partir de 8 horas da manhã. E nós estamos aqui esperando você. Muito obrigado.
2: A possibilidade de prorrogar este prazo de 45 dias?
3: Sim, existe essa possibilidade. Isso aí é uma tratativa do município com o Ministério da Saúde, né? E vai depender muito da demanda. Se tiver uma demanda a mais, né, acima da meta que nós temos projetada, é capaz sim de ser prorrogada essa estadia da carreta aqui no município de Pinheiro.
2: Diariamente, quantas cirurgias estão sendo feitas, mais ou menos?
3: 100 cirurgias por dia.
2: Muito obrigado, Silvio, então coordenador da carreta do Ministério da Saúde. E nós permanecemos por aqui, de Pinheiro, na Baixada Maranhense, Batista Peixoto.
0: Muito obrigado ao grande jornalista Batista Peixoto. Essa carreta tá desde o dia 3 de julho, viu, gente? Muito legal isso. Carreta, isso faz parte daquele programa do governo federal, agora tem especialistas. Aí tá rolando consulta oftalmológica, você viu que ele falou em cirurgias de catarata. Muito legal, aí na Praça São José, centro da nossa grande Pinheiro. 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

0: 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É de Timbiras? 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Anota logo que eu não vou mais repetir esse número. De jeito nenhum. 8133-8612. Eu não falo mais hoje. 98133-8612. Eu quero é secar se eu vou falar esse número mais aqui. Caweb! Desde 1999 eu tô com ela, ela tá comigo. E se apartar, a briga é de foice.
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1: 12:57.
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2: Essa seria a resposta da fake news, né?
3: Essa você canta pra mim agora.
2: Ah, foi eu começo? Então
3: você começa.
2: Então pronto.
3: Vamos lá,
2: com licença.

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1: 1:39.
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1: 1:46.
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2: Uma das preferidas da minha vida, viu?
3: Eita, obrigado.
2: Que honra.
3: Muito obrigado. Comece.
2: Pois bora.

0: Quem gostou faz barulho, Maceió! Muito obrigado, gente. Aê!
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0: Obrigada, gente! Um beijo!
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1: 2:13.
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4: Alô, Delore, mano, volta.

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7: Desliga esse sentimento. Porque eu já desliguei. Sério que lógico.

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1: 2:27.
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1: Bom dia!
2: Igor, Zé Felipe, safadão.
3: Coloca o capacete que lá vem pedrada.

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1: 3:05. 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

0: Arante dos iguais, viu?
1: Já é manhã, bom dia, bom dia.
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3: 3:27.

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0: Breno.
1: Obrigado, gente.
2: Obrigado, gente. Coisa linda.
3: Senhoras e senhores, uma salva de palmas para Guilherme Benuto.
0: Muito obrigado.
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7: O Sampaio Basquete venceu Campinas de São Paulo por 65 a 54 na manhã do último sábado no ginásio Costa Rodrigues em São Luís, no primeiro jogo da série melhor de 5, que vai definir o campeão da LBF de 2026. As duas equipes voltam a se enfrentar ainda nesta segunda-feira no mesmo local. Os outros três jogos serão realizados no interior paulista. O MDB oficializou Leandro Brandão como candidato a governador do Maranhão nas próximas eleições. Já o PSD marcou para o próximo dia 3 na Assembleia Legislativa a convenção do grupo liderado pelo ex-prefeito de São Luís, Eduardo Braide, enquanto que o PT deve definir nesta segunda-feira os integrantes de sua chapa majoritária. O ex-senador Roberto Rocha confirmou que vai concorrer ao cargo de governador pelo PRTB. Estas e outras informações você confere aqui, na sua emissora e no portal centraldenoticiasbrasil.com.br.
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8: 4:04.
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1: Aperta a trilícia.
2: Itamar Inaldo Paquera.

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1: 4:15.
2: Bom dia!
3: Nadson Ferinha.

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0: tô já na manhã pra sentar, valeu.
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1: Me bloqueia do seu zap aí, velho.

0: perdi a mulher da minha vida.
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0: Bonito, bonito!
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5: Com vocês e pra vocês, grupo Vamos Sereno!
6: Uma do pagode!
5: Vamos nós! Aquela conexão gostosa! Aí, ela pediu pra não contar nada!
6: E ela quer segredinho, né? Exigente ela!
5: Ela é exigente! Se liga aí, ó. Vou contar.

0: Tamo junto, família. Deus abençoe. Muito obrigado.
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2: 5:30.
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0: Fernandes Fortaleza.
1: Muito obrigada, que Fortaleza. Isso? Obrigado, amigo. Que pancada de música,
0: obrigado,
1: viu?
0: Mais uma vez. Sem palavras.
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1: É, Rodrigo, dessa vez acho que ela não causou nada, hein? Será que superou?
2: Eu acho que sim.

0: Aqui toca, papai, aqui toca. Obrigado, Tarcísio.
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0: Evonei Fernandes. Essa canção me faz lembrar os meus dias no garimpo, lá por volta de 86.
1: Oh, meu amigo Alanzinho, em 86, vocês cantavam

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1: 6:11.
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1: A prévia da inflação oficial do Brasil ficou próxima da estabilidade no mês de julho, de acordo com o IPCA 15, divulgado pelo IBGE nesta terça-feira. A variação do Índice Nacional de Preços ao Consumidor Amplo 15 foi de 0,06%. Os preços foram coletados entre os dias 17 do mês passado e 15 deste mês. A inflação registrada representa uma desaceleração de 0,35 ponto percentual na medição mensal. Dos 9 grupos pesquisados pelo IBGE, o da habitação teve a maior alta, quase 1%. A principal razão é o aumento da energia elétrica de residências, que subiu mais de 3% por causa da vigência da bandeira tarifária amarela e dos reajustes em capitais como Curitiba e Porto Alegre. Por outro lado, a alimentação apresentou a maior queda, deflação de 0,66%. Os preços que mais caíram foram os do tomate e da batata inglesa. Os demais setores variaram entre redução de 0,33% em roupas e alta de 0,28% em saúde. O grupo Transportes registra alta de 0,11%. Apesar do aumento das passagens aéreas, os combustíveis recuaram quase 1%, apesar dos aumentos internacionais do petróleo. Entre as capitais dos estados, a maior variação do IPCA 15 ocorreu no Rio de Janeiro, 0,44%, pressionada pelas passagens aéreas e pela energia. O menor índice ficou em Belém, menos 0,22%, que teve deflação e houve forte redução de preços da gasolina e do açaí. No acumulado do ano, a inflação geral para o bolso do consumidor está em aproximadamente 3,5%, enquanto nos últimos 12 meses acumula pouco mais de 4,5%. Com reportagem de Gabriel Correia, da Rádio Nacional em Brasília, Daniela Longuinho.
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2: 7:09.

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0: essa história, irmão?
1: Fui flagrado, meu irmão, no motel com minha ex.
0: Sério isso?
1: Pensa numa situação.
0: Conta essa história aí, vai.
1: Você

0: ao vivo.
1: Ah, rapaz, sua situação.
0: Eu tenho que oferecer essa canção pra todos os cornos do Brasil. Não tenho outra alternativa.
1: Então, presta atenção aí, você corno do Brasil, viu?

0: Essa música merece uma dose, meu irmão. Vamos tomar junto comigo?
1: Nós.
0: Obrigado, velho.
1: Nós, eu que agradeço, meu irmão. Pelo convite.

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2: 7 horas e 57 minutos.
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0: Opa, tamo no ar, bem-vindos, bom dia, show da manhã, J Lu por aqui na sua boa comunicação, recheada de muita coisa boa. Tem notícias, tem bate-papo, tem bastidores, tem fofoca, tem horóscopo, tem você ligado. Sempre com a melhor, daqui a pouquinho tem também a sua participação. Bom dia, chega mais, curte em volume alto a melhor. Tamo junto, na número 1.
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0: coração. 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Leva a mão, não.
1: Palma na mão!

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0: se ele disser que aquele chaveiro que eu te mostrei na loja tinha pra mais de 200?
1: Oxi, eu achando que eu tava dando em cima da mulher que tu ama, pô.
0: Mais um? Mas será que ela era mesmo?
1: E era o quê, João? Você tá ficando doido.
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1: 8:25.
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0: Esqueci. Jennifer Stephanie!
1: Coisa boa! Obrigada, meu!
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0: Vamos falar de um

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0: te ficar.
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1: 9 horas.
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1: 9 horas.

0: Na moral. Faz muito barulho pro Diego Vitor Hugo, por favor.
1: Esse game a gente sabe jogar, velho.
0: Vocês sabem zerar. Deus abençoe o seu projeto.
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1: O Sampaio Basquete venceu Campinas de São Paulo por 65 a 54 na manhã do último sábado no ginásio Costa Rodrigues em São Luís, no primeiro jogo da série melhor de 5, que vai definir o campeão da LBF de 2026. As duas equipes voltam a se enfrentar ainda nesta segunda-feira no mesmo local. Os outros três jogos serão realizados no interior paulista. O MDB oficializou Orleans Brandão como candidato a governador do Maranhão nas próximas eleições. Já o PSD marcou para o próximo dia 3 na Assembleia Legislativa a convenção do grupo liderado pelo ex-prefeito de São Luís, Eduardo Braide, enquanto que o PT deve definir nesta segunda-feira os integrantes de sua chapa majoritária. O ex-senador Roberto Rocha confirmou que vai concorrer ao cargo de governador pelo PRTB. Estas e outras informações você confere aqui, na sua emissora e no portal centraldenoticiasbrasil.com.br.
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3: 9:08.

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2: Ai, de Sofaria, Natanzinho.

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1: 9:51.
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0: Os municípios brasileiros recebem nesta quinta-feira, dia 30 de julho, mais de 5.150.000.000 de reais referentes ao terceiro decêndio de julho do Fundo de Participação dos Municípios, o FPM. O montante é cerca de 9% superior ao transferido no mesmo decêndio do ano passado. Os recursos do FPM são formados pela arrecadação do Imposto de Renda e do Imposto sobre Produtos Industrializados, o IPI, e representam uma das principais fontes de receita para grande parte das prefeituras. Entre os estados, São Paulo lidera o volume de recursos, com cerca de R$ 634.700.000. Municípios como Americana, Carapicuíba e Santa Rita do Passa Quatro recebem repasses superiores a R$ 2.700.000 cada. Minas Gerais também está entre os estados com maior participação, somando aproximadamente R$ 631.200.000. No estado, cidades como Divinópolis, Governador Valadares e Juiz de Fora recebem quase R$ 3 milhões cada. Na avaliação do especialista em orçamento público, César Lima, a alta do FPM é resultado da combinação entre o crescimento do Produto Interno Bruto, o PIB, no primeiro trimestre e a alta do petróleo no cenário internacional.
1: Muito propiciado aí, muito pela alta do PIB nesse primeiro trimestre e também, claro, por um processo inflacionário que temos visto aí no contexto internacional por conta da alta dos preços do petróleo no mercado internacional. Um resultado que vem aí seguindo positivo, né? Realmente temos que tirar esses eventos adversos aí desse valor, mas muito provavelmente ainda teremos um resultado positivo, retirando a inflação em relação ao ano passado, uma vez que a inflação hoje está na casa dos 5% previsto aí para o final do ano. Então, teremos ainda um resultado positivo em relação ao ano de 2025.
0: Até o dia 26 de julho, 16 municípios estavam impedidos de receber recursos do fundo. Entre eles estão Petrópolis, no Rio de Janeiro, Custódia, em Pernambuco, Campo do Tenente, no Paraná, e General Câmara, no Rio Grande do Sul. Segundo o Tesouro Nacional, os bloqueios podem ocorrer por pendências como débitos previdenciários, falta de recolhimento ao PASEP, inscrição na dívida ativa da União ou ausência de informações obrigatórias ao Sistema de Informações sobre Orçamentos Públicos em Saúde. Após a regularização, os repasses são retomados. Reportagem Bianca Mingotti.
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4: 10:03.
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1: 10:13.
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1: 10h44.
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0: Gente, essa música é nossa, viu? Coroa da Lancha. Novo sucesso, Gabriel Príncipe dos Paredões. Simbora, história do Príncipe.
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1: 10h53.
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1: Jogando diante da sua torcida, o Rosário venceu o Pinheiro por 3-0 nesta quarta-feira no estádio Cerejão e garantiu o título da Copa da Integração Sub-20. Com a conquista, o clube assegurou também a vaga para disputar a Copinha de 2027, ao lado do Juventude Samas, campeão do Campeonato Maranhense da categoria. Dois jovens foram mortos a tiros na zona rural de Chapadinha. Segundo a polícia, as vítimas haviam marcado o encontro com os suspeitos. Ao chegar ao local, as vítimas teriam sido chamadas para um ponto mais escuro e, em seguida, atingidos por disparos de arma de fogo. Os autores e motivação para o crime ainda são desconhecidos. Estas e outras informações você confere aqui, na sua emissora e no portal centraldenoticiasbrasil.com.br.
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4: 11:01. 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
2: Zé Vaqueiro, quem vê stories não vê coração.

9, com destino a Brasília. Embarque autorizado no portão 7.

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2: Meio-dia.
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6: Jogando diante da sua torcida, o Rosário venceu o Pinheiro por 3-0 nesta quarta-feira no estádio Cerejão e garantiu o título da Copa da Integração Sub-20. Com a conquista, o clube assegurou também a vaga para disputar a Copinha de 2027, ao lado do Juventude Samas, campeão do Campeonato Maranhense da categoria. Dois jovens foram mortos a tiros na zona rural de Chapadinha. Segundo a polícia, as vítimas haviam marcado o encontro com os suspeitos. Ao chegar ao local, as vítimas teriam sido chamadas para um ponto mais escuro e, em seguida, atingidos por disparos de arma de fogo. Os autores e motivação para o crime ainda são desconhecidos. Estas e outras informações você confere aqui, na sua emissora e no portal centraldenoticiasbrasil.com.br.
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7: Boa tarde.
8: Boa tarde.
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2: Você acredita que eu acho que é o seguinte? Eu ainda não tô preparado pra gravar, eu acho.

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0: de Deus, ó, machucou. Eita, amassou a cara todinha, meu irmão. Meu,
1: tô
0: deixa
1: normal,
0: eu...
1: Tô normal. Bora.
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1: 1 hora.
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3: Jogando diante da sua torcida, o Rosário venceu o Pinheiro por 3-0 nessa quarta-feira no estádio Cerejão e garantiu o título da

0: Copa da Integração Sub-20. Com a conquista, o clube assegurou também a vaga para disputar a Copinha de 2027, ao lado do Juventude Samas, campeão do Campeonato Maranhense da categoria. Dois jovens foram mortos a tiros na zona rural de Chapadinha. Segundo a polícia, as vítimas haviam marcado o encontro com os suspeitos. Ao chegar ao local, as vítimas teriam sido chamadas para um ponto mais escuro e, em seguida, atingidos por disparos de arma de fogo. Os autores e motivação para o crime ainda são desconhecidos. Estas e outras informações você confere aqui, na sua emissora e no portal centraldenoticiasbrasil.com.br.
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1: 1:38.
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1: 1:52.
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Muito boa tarde, ouvintes da Rádio Mania BHS 92.5. A partir de agora, aqui pela Rádio Mania, linha direta com os fatos. Na apresentação, eu mesmo, Heitor Gomes, com você até as 15 horas, trazendo muita informação para você, o que está acontecendo no Brasil e no mundo, no estado do Maranhão, na cidade de Barreirinhas e adjacência. Aqui agora, linha direta na Rádio Mania. Está no ar aqui o Linha Direta com os fatos.

Muito bem, ouvintes da Rádio Mania BHS 92.5, a partir de agora, para você, nesta quinta-feira, hoje é quinta-feira, 30/7/2026, estamos aqui agora com o programa Linha Direta com os Fatos, pela Rádio Mania, trazendo informações para você. Você que ouve a gente, você que está em qualquer ponto da cidade, agradecemos a audiência, o carinho, por você sempre estar conosco aqui, dando essa audiência maravilhosa. Gente, tem muitos assuntos hoje para nós falarmos aqui a respeito do que está acontecendo. Vamos falar hoje sobre o TSE, né, determinou, né, uma auditoria no Hospital da Criança após suspeitas na gestão das UTIs. Enfim, muita coisa para falarmos aqui no Linha Direta com os Fatos. Quatorze horas e 4 minutos, hoje quinta-feira, 30 de julho. Amanhã tá acabando tudo, né? O mês de julho, gente. E de 2026, tá? Agradecemos a audiência de todos. Você que todos os dias nos acompanha através das ondas sonoras, do seu aparelho tecnológico. Agradecemos a audiência, o carinho, tá? Por sempre você estar com a gente. E aqui o Linha Direta com os Fatos, na apresentação eu mesmo, Heitor Gomes, sempre trazendo informação para você aqui pela Rádio Mania BHS. Já volto com notícias para você aqui, tá? No Linha Direta com os Fatos.

Muito bem, vamos às principais notícias de hoje aqui no Linha Direta com os Fatos, aqui pela Rádio Mania BHS. TCE determina auditoria no Hospital da Criança após suspeitas na gestão das UTIs. Gente, isso aqui está repercutindo muito. E muitas matérias, blogs, portais de notícias, jornalistas, né, colegas de profissão, publicando essa situação lá no Hospital da Criança, né, lá em São Luís. O Tribunal de Contas do Estado do Maranhão, TCE, determinou a realização de auditoria especial no Hospital da Criança, Dr. Odorico Amaral de Matos, para apurar a execução de contrato firmado entre a Prefeitura de São Luís e o Instituto Brasileiro de Serviço Médico, tá? Responsável pela gestão das três unidades de terapia intensiva, UTIs, pediátricas da unidade. Olha, segundo informações que nós temos sobre essa situação que acontece hoje lá no Hospital da Criança, é que, segundo informações, os dados, né, publicados pela imprensa, pelos colegas de imprensa, só as emissoras também publicaram, as emissoras, né? 101 crianças morreram nas UTIs lá do Hospital da Criança. Sendo que total, né, 113, por aí, esses dados aí. Pais de crianças fizeram manifestações em frente ao hospital lá da criança, tá? E foi uma manifestação dos pais, pedindo uma resposta, tá? Ao Hospital da Criança, que é o Dr. Odorico Amaral de Matos, é o nome do hospital. E ali houve uma manifestação, os pais enfiaram cruzes em frente ao hospital, fizeram manifestações, reivindicaram e querem uma resposta de tudo isso que aconteceu lá. A Polícia Civil também investiga o caso, o Ministério Público, então, o Ministério da Saúde também já visitou o hospital para ver essa situação. Enfim, então agora o TCE, o Tribunal de Contas, também está cobrando, gente, o Ministério Público, né, de Contas. Então, a gente acredita aí que alguma coisa, né, vai ser resolvida, com certeza. Tá? Eu vi depoimentos de mães, né, de pais, chorando, lamentando a perca do filho, crianças que estavam, só pegou uma queda, bateu a perna, levaram para o hospital e depois a criança veio a óbito. Gente, tem muita coisa para ser desvendado aí no Hospital da Criança, muita coisa para ser desvendada. Então, o que acontece? A população quer uma resposta, a prefeita não se manifesta e o ex-prefeito Eduardo Braide já na sua gestão, isso aí já estava acontecendo, tá? Quando ele era prefeito lá em São Luís, tá? Isso aí já estava acontecendo. Então ele saiu, né? Entregou para a sua sucessora e o negócio está aí, as claras e as investigações acontecendo para descobrir o que está acontecendo realmente lá no Hospital da Criança. O Tribunal de Contas do Estado do Maranhão determinou a realização de auditoria especial no Hospital da Criança, Dr. Odorico Amaral de Matos, tá, para apurar a execução do contrato firmado entre a Prefeitura de São Luís e o Instituto Brasileiro de Serviços Médicos, né, o IBMED, tá, responsável aí pela gestão das três unidades de terapia intensiva da UTIs pediátrica da unidade. A medida foi concedida em caráter cautelar pelo conselheiro Marcelo Tavares Silva após a representação apresentada aí pelo Ministério Público de Contas da MPC Maranhão. Gente, então tem que ser resolvido isso aí, com certeza. As investigações estão acontecendo e já eu vou vir com outra matéria idêntica a essa, já falando de outro assunto, tá? Essa aqui saiu cedo, a outra saiu um pouquinho mais tarde, já falando outro assunto em relação a essa situação que está acontecendo lá no Hospital da Criança. A decisão determina inspeção
presencial no hospital, análise da execução do contrato, tá, da aplicação dos recursos públicos e da estrutura das UTIs pediátricas. Ó, o relator afirma que, embora não seja possível estabelecer neste momento relação entre a gestão contratual e os óbitos registrados na unidade, há elementos suficientes para justificar a atuação preventiva do tribunal. Muito bem, gente, é essa situação que está ocorrendo lá no hospital da criança, o hospital Dr. Odorico Amaral de Matos. Temos outra matéria que veio depois dessa, que pleno do TSE deve analisar na próxima quarta cautelar que abre auditoria no hospital da criança, tá? Ó, o pleno do Tribunal de Contas do Estado do Maranhão deve analisar na sessão da próxima quarta-feira, 5, a medida cautelar concedida de forma monocrática pelo conselheiro Marcelo Tavares Silva, que autorizou uma auditoria no Hospital da Criança, Dr. Odorico Amaral de Matos, lá em São Luís. A decisão já está em vigor e foi concedida integralmente após pedido, né, do Ministério Público de Contas, e análise pelo pleno, tá, será para homologação da medida. Então nós estamos vendo aí essa situação que vem se estendendo já há alguns dias, e sobre essa mortalidade lá no Hospital da Criança. E o que acontece? A prefeita não se manifesta, né, em relação a isso, a prefeita Ismênia, e o povo quer uma resposta, gente. Por que tanta criança faleceu, foi a óbito nessas UTIs lá do Hospital da Criança, lá em São Luís? 14 horas e 12 minutos.

Muito bem, em cima de 14 horas e 13 minutos, você está ouvindo aqui o Linha Direta com os Fatos. Na apresentação, eu mesmo, Heitor Gomes, com você até às 15 horas. Homem é preso suspeito de matar ex-sogra a facadas em Balsas. Muito bem, vamos para Balsas, sul do Maranhão. Um homem foi preso nesta quinta-feira 30, suspeito de matar a ex-sogra a facadas em Balsa, no sul do Maranhão. De acordo com a Polícia Civil, o caso é tratado como primeiro feminicídio registrado no município desde 2026. No município em 2026. Olha, primeiro caso de feminicídio deste ano lá em Balsas. Este homem aqui, ele assassinou a própria ex-sogra. O suspeito, identificado como Samuel Alves Mota da Silva, de 22 anos, se apresentou na Delegacia Regional de Balsa na manhã desta quinta-feira. Após prestar depoimento, ele permaneceu preso e está à disposição da Justiça. Segundo as investigações, a vítima Lucimari Lima Pereira, de 40 anos, havia ido até Balsas acompanhando a filha, que trataria de questões relacionadas a um teste de paternidade do filho. De acordo com a polícia, Samuel, ex-namorado da filha da vítima, não aceitava a realização do exame e nem reconhecia a criança como seu filho. Durante o desentendimento envolvendo a situação, ele teria atacado Lucimari com 5 golpes de faca. A mulher ainda foi socorrida por uma equipe do Serviço de Atendimento Móvel de Urgência, SAMU, mas morreu antes de chegar ao hospital. Após o crime, Samuel Alves Mota da Silva se apresentou na Delegacia Regional de Balsas, onde prestou depoimento. Ele foi preso e permanecerá à disposição do Poder Judiciário. A Polícia Civil continua investigando o caso para esclarecer todas as circunstâncias do crime. A situação que ocorreu lá em Balsas, no sul do Maranhão, gente, tá? O indivíduo, ele era ex-genro da vítima e acabou que a vítima, a sogra, foi morta a facadas por ele. Ele matou a ex-sogra e, de acordo com a polícia, tá, o caso foi tratado como feminicídio, claro, feminicídio. Ele se entrega, tá, e agora tá preso. Isso tudo aí por causa de um teste de paternidade, né? Um exame de DNA, como é conhecido. E ele dizia, né, que não era o pai da criança. E não aceitava esse exame de paternidade. Eu acho que numa discussão com a sogra, e aí acabou que ele tirou a vida da própria ex-sogra, né? Não é só ex-sogra. Foi socorrida, levada ao hospital, mas não resistiu aos ferimentos e veio a óbito. Coisa triste isso aí. Ele foi, se entregou, tá preso, né? Tá preso. Então, assim, as pessoas não pensam antes de cometer a atrocidade, depois é tarde, meu amigo. Por isso, antes de você fazer alguma coisa, pense bem, reflita bem, converse com uma pessoa mais velha, uma pessoa que também, né, tenha respeito, caráter, uma pessoa que tem uma consciência e tem uma mente saudável, né? Que for, dependendo do que você for conversar, para pedir um conselho antes de praticar. Eu sempre pratico algo que você quer. Eu sempre falo, eu conto uma história, uma ilustração que eu vi uma vez. Eu acho que foi até o pastor João Arribe Palhari, da Igreja Paz e Vida, que contou essa ilustração dos 3 conselhos de um rapaz, né? O rapaz queria, rapidamente aqui, o rapaz queria dar uma vida de princesa para sua esposa, recém-casado, e disse para ela: eu vou sair, vou trabalhar, e
para conquistar bens, dinheiro, para te dar uma vida de princesa. Ele passou 25 anos fora. Quando ele volta, tá resumindo rapidamente, ele só, quando ele chegou, primeiro o seu patrão perguntou: tu quer 25 mil? É, ou não, 25, não, 50 mil a tua indenização? Ou você quer 3 conselhos? Ele ficou pensando, analisando. Aí diz assim, né? Se conselho fosse bom, ninguém dava, vendia, né? Então o que acontece? Ele preferiu os 3 conselhos, e esses 3 conselhos livraram ele da morte. E o último conselho era para ele não fazer nada precipitado, nada de cabeça quente. E na primeira oportunidade ele olha, chega de mansinho, assim, né, e vem escondido, e olha a esposa com um rapaz de 25 anos, aparentando 25 anos, né, sobre os seus braços, suas pernas, ela acariciando seus cabelos, etc. O cabra ficou bravo, ficou furioso: a mulher me traiu, me enganou tantos anos, eu trabalho para dar uma vida de princesa para ela. Mas ele lembrou do conselho que não era para fazer nada de cabeça quente, né? Depois, no outro dia, ele foi lá e a mulher foi abraçar: meu bem, você voltou, empurrou a mulher, não quero mais saber de você, que você me traiu. E contou a história, e ela disse: não, aquela pessoa é o seu filho, né? Quando você saiu daqui, me deixou gestante. E aí, se ele tivesse matado o próprio filho, gente? É por isso que as pessoas, primeiro, têm que parar para pensar em fazer alguma coisa. Não faça nada de cabeça quente. Não faça nada de cabeça quente. Tá? Vamos resolver as coisas da melhor maneira possível, tá? Para que tudo se resolva. Aqui o... Deixa eu ver como é o nome dele aqui, rapaz. Ah, Samuel. O Samuel Alves Mota da Silva, 22 anos, ele, num ataque de fúria, quem sabe, não sei, aqui não fala na matéria o histórico dele, mas ele partiu pra cima da ex-sogra, acabou tirando a vida da ex-sogra agora, e foi e se entregou à polícia. Tá preso. Podia estar em liberdade, podia estar respirando o ar, né, gente? Mas cometeu um crime, vai ter que pagar por ele. 14 horas e 20 minutos.

14h21, você está ouvindo aqui pela Rádio Mania BHS, o Linha Direta com os Fatos, eu mesmo apresentando para você, Heitor Gomes, até às 15 horas, trazendo aqui muita informação. Hoje nós temos muita informação aqui, tá? No nosso programa Linha Direta com os Fatos. Suspeito de tentar matar sargento da PM no fórum de Piritoró é preso após meses escondido. Quer dizer, o sujeito tentou matar um sargento no fórum, né? Lá em Piritoró, e agora tá preso. Vamos a Piritoró? Um homem suspeito de tentar matar um sargento da polícia do Maranhão, da Polícia Militar do Maranhão, foi preso nessa quarta-feira 29. O crime ocorreu dentro de um fórum da comarca de Piritoró. A investigação foi conduzida aí pela delegacia de Piritoró, que identificou o investigado e apresentou pelas medidas cautelares cabíveis no recurso do inquérito policial. Olha, o crime ocorreu no dia 13 de maio deste ano, quando dois homens armados invadiram o fórum da cidade e efetuaram diversos disparos contra o sargento. A vítima foi atingida e precisou receber atendimento médico. Em cumprimento às medidas judiciais deferidas pela justiça, a Polícia Civil deflagrou a operação que resultou na prisão do investigado. A captura somente foi possível após o Centro de Inteligência de Segurança Pública, CISPER, da Secretaria de Estado da Segurança Pública do Maranhão, SSP Maranhão, localizar com precisão o paradeiro do suspeito, que permanecia foragido e escondido em uma área de difícil acesso na zona rural, entre os municípios de Coroatá e Timbiras. Olha, mas foi preso, né? Foi preso, tentou matar o sargento. Um fórum da cidade lá de Piritoró, mas foi preso e vai pagar pelo crime, né, gente? Vai pagar pelo crime, né? Com certeza vai pagar pelo crime que cometeu, tá? Olha, ontem a gente não teve aqui no programa, mas eu vou ver se eu trago aqui algumas notícias de ontem, né? Tá? E umas duas, três notícias que a gente não noticiou ontem, que muitas vezes as pessoas não têm conhecimento do que aconteceu. E a primeira que eu trago aqui é rixa por furto de galo. Rapaz, agora me lembrei, foi da história do filme que tem aí do galo, que foram contratar um caçador pra matar o galo, né? O galo era terrível, brabo que só o raio. Mas, e aí o cara entrou armado e gritava e atirava no galo. Resultado, que não matou o galo. Vamos lá. Rixa por furto de galo teria motivado homicídio. Condenado a 14 anos e preso em Timó. Eu já trago essa notícia para você aqui.

Muito bem, gente, em cima de 14 horas e 26 minutos, eu disse 14 horas. 14 horas e 26 minutos. Olha, avisando, antes de eu entrar aqui na matéria, rápido. Avisando que dia 10, aqui no Linha Direta com os Fatos, nós vamos ter a nossa mesa redonda, né, com autoridades da segurança pública aqui da região dos Lençóis e Delta das Américas. Vai estar com a gente o comandante, tenente coronel Ramon Gacês, tá? Doutor Cristiano Morita, também, ou melhor, o doutor Cristiano não vai se fazer presente, né, no dia da nossa mesa redonda, ou melhor, possa ser que ele compareça, né, porque nós tínhamos uma data que era a data do dia 5 e mudamos para o dia 10, tá? Eu ainda vou ter aqui uma resposta do doutor Cristiano, se ele vai comparecer nessa data, se dá para ele no dia 10, né, tá com a gente, ou se não der, mas ele vai com certeza, que já conversamos, outro delegado vai estar com a gente aqui. Doutor Tiago Rodrigues, secretário de Segurança Cidadã, também vai estar com a gente no dia 10 aqui. Doutor Tiago, aquele abraço, sempre ouvindo a gente aí, tá, o Linha Direta com os Fatos. Doutor Tiago, secretário de Segurança Cidadã, vem fazendo um grande trabalho, é um homem competente e tem feito um trabalho excelente dentro da cidade, tá? Aí na segurança pública do município. Também o nosso comandante Calixto, né, do Corpo de Bombeiro, quero aproveitar e mandar um alô para o comandante Calixto do Corpo de Bombeiro Militar aqui da cidade de Barreirinhas, tá? E também conversamos e no dia 10 ele não vai poder estar, mas vai também mandar o subcomandante para estar conosco aqui também falando da segurança pública, do trabalho do Corpo de Bombeiro, que é um trabalho excelente também que tem feito na cidade de Barreirinhas. Dia 10 de agosto, aqui na Rádio Mania, no programa Linha Direta com os Fatos, você não pode perder, tá? A nossa mesa redonda falando sobre a segurança pública do município e a adjacência. Vamos agora aqui à matéria. Rixa por furto de galo teria motivado homicídio. Condenado a 14 anos, é preso em Timon. Gente, isso aqui é um perigo, um negócio de briga de galo. Isso aqui é proibido, né? Botar os galos pra brigar. É proibido isso aqui. Você entendeu? Olha, lá em Timon. Veja bem o que eu vou falar pra você que tá me ouvindo agora. Em Timon. Um homem de 40 anos, condenado a 14 anos de prisão por homicídio qualificado, foi preso nessa quarta-feira 29, tá? No bairro Bela Vista, em Timon. Segundo a acusação, o crime teria sido motivado por uma antiga rixa envolvendo um furto de um galo entre o acusado e a vítima. O cara foi lá e furtou o galo. Sim, eu falei aqui da briga de galo, porque eu ouvi falar, a matéria tá falando aqui de galo. Hoje a gente sabe que isso, a briga de galo, gente, ela é proibida. Isso é proibido, rapaz. É? Pra criar um galo, né? Cria um galo, não pra brigar, mas cria um galo, né? Pra te comer, um cozidão de galo, rapaz. Não é pra tá botando galo pra brigar. Isso, né? Não faça uma coisa dessa. Você pega o galo, cria o galo, tá? Quando o bicho é bonitão mesmo aí, manda capar o galo. Aí o capãozão medonho, aí você vai comer um cozido de galo. Aí bota o galo pra brigar, rapaz. Isso é crime, bota o galo pra brigar, hein? Isso é crime, gente. Não pode acontecer isso, não. Mas veja bem, aqui eu tô falando aqui de um furto do galo. Que acabou, tá? E morte. A prisão do condenado pelo homicídio foi realizada por volta das 17 horas pela 18ª Delegacia Regional de Timon, por meio da Divisão de Inteligência e Captura, de CAP, após o cumprimento de mandado expedido pela 2ª Vara Criminal de Timon. Olha, o homicídio aconteceu em 2014, quando, conforme o processo, o acusado teria efetuado disparos de arma de fogo contra a vítima em uma rua do bairro Bela Vista, causando a morte da vítima. De acordo
com a denúncia, além da rixa antiga relacionada ao furto de um galo, houve um novo desentendimento momentos antes do crime. A acusação relata que o homem teria pedido droga à vítima e, após sair do local, retornou na realidade armado já para fazer ali aquela situação horrível, né? E realizando os disparos, tá? De forma inesperada. O caso foi investigado na época pela Delegacia de Homicídio e Proteção a Pessoas DHPP de Timon. O mandado de prisão foi expedido aí em 27 de julho de 2026, após decisão do Tribunal de Justiça do Maranhão e julgamento de recurso. Então, o indivíduo que matou aí, já tinha uma rixa eles, né? Por causa do furto do galo aí. Isso aí teria motivado um homicídio, né? O indivíduo tirou a vida do outro aí e foi condenado a 14 anos de prisão lá em Timor.

14 horas e 33 minutos. Você está ouvindo aqui o Linha Direta com os Fatos pela Rádio Mania BHS 92.5. Você que ouve a gente, eu agradeço a audiência. Obrigado por estar com a gente. Obrigado pela audiência e pelo carinho. Eu quero mandar um alô aí pro pessoal lá dos povoados que ouve a gente. Nós temos muito ouvintes nos povoados, né, que ouve a nossa programação da Rádio Mania, o Linha Direta com os Fatos, é muito bem ouvido em muitos povoados aqui da cidade, tá? E nós agradecemos a audiência. Justiça Federal determina fechamento de lixão em área reivindicada aí por indígenas em Viana. Olha, vamos aqui essa matéria. Vamos agora para Viana. Justiça Federal determinou que o município de Viana, na Baixada Maranhense, desative no prazo de 6 meses o lixão em Viana, instalado em área reivindicada pelo povo indígena Acroá Gamela, atualmente em processo de demarcação, né? A decisão atende aí o pedido do Ministério Público Federal, né? E também obriga o município a recuperar a área degradada e regularizar a destinação, tá, aí dos resíduos sólidos. É isso, né? Segundo a decisão, a prefeitura deverá interromper imediatamente o descarte e a queima de lixo no local, além de adotar uma solução ambientalmente adequada para o tratamento dos resíduos produzidos no município.

14 horas e 36 minutos, vamos para o esporte maranhense. Sampaio Basquete chega a Campinas e busca, em busca aí do tetracampeonato da LBF. Vamos lá, Sampaio do Basquete. O Sampaio Basquete, gente. O futebol aí eu não sei não, né? Mas eu sei que o Sampaio Basquete aí chegou a Campinas, em São Paulo, em busca aí do tetracampeonato LBF, tá? Olha, ontem o Flamengo empatou com o Internacional em 1-1 lá no Beira-Rio, né, em Porto Alegre. Palmeiras ganhou vitória por 2-0. Teve uma rodada do Campeonato Brasileiro, tá? Os jogos do Campeonato Brasileiro ontem. E sabemos que o futebol, né, gente? O futebol tem sido um esporte que tem marcado a vida de muitos. As pessoas gostam muito do futebol, né? Tem várias modalidades de esporte, mas muitos aí preferem o futebol, né? Prefere o futebol. Vamos ainda mais aqui no... Raíssa Leal revela plano para disputa entre Olimpíadas. A Raíssa Leal, que vem se destacando aí, né? No skate aí, excelente essa menina, tá? Olha, gerente da LBF, Tieta José Sarney, destaca legado do ex-presidente. Enfim, o jogador Wesley, o Wesley é maranhense, né? Foi convocado para a seleção, se lesionou, voltou para casa, tá? O jogador Wesley, o lateral maranhense aí, exibe gastos de milhares de reais com videogame. Ele pode, né? O Wesley pode, né? Tá certo, o garoto sofreu tanto na vida, poxa. Foi rejeitado por alguns clubes. É, tá ganhando e tá usufruindo, né? Do que ele ganhou. O dinheiro é do homem, deixa o homem gastar como ele quer. Eu vejo assim hoje, às vezes a pessoa, ó, ganha tanto dinheiro e o cabra começa a esconder dinheiro debaixo da cama, enterrando dinheiro, não sei aonde. Poxa, morre e deixa tudo aí. E às vezes não leva nada, ninguém nem acha, vai achar, tá tudo rasgado, comido pela traça, pelas baratas, tá? Eu acho que é por isso que eu não, dizer assim, eu não tenho, assim, bens materiais, né? Porque, assim, eu com a minha esposa, o que nosso alcance a gente faz, né? Eu sempre me sensibilizei assim com a necessidade do próximo. Que pena que eu não tenho dinheiro para ajudar as pessoas. Se tivesse, ajudaria muita gente, né? E a gente sabe que tem muitas pessoas que precisam, né? Tem necessidade. Tem necessidade. Eu porque ainda não encontrei um patrocinador. Se alguém estiver me ouvindo aí. Eu não encontrei assim, um patrocinador ainda. Um não, dois, três, quatro, cinco, quantos interessasse, tá? Para fazer, né, umas doações de cestas básicas aqui para o nosso programa, tá? E para nós entregarmos, né, todo mês, seria excelente. Poxa, que pena que ninguém se manifesta. Ninguém se manifesta para isso. Então, seria muito bom se um empresário, um vereador, né? Isso é independente de política, cara. Política é política. Você ajudar alguém, você sentir a necessidade do seu próximo é outra coisa, tá? Política é política, tá? E mais você faça de bom coração, sem receber nada em troca. Poxa, Heitor Gomes, rapaz, eu vou doar aí 5 cestas básicas, cara, 10 cestas, tá? Pra você aí no final do mês aí, fazer uma doação para as pessoas aqui no programa. Vamos fazer um sorteio, né? Que é muita gente, mas vamos fazer um sorteio aí. Que aquele que for sorteado, leva uma cesta, pessoas carentes, pessoas que precisam, poxa. Eu, lamentavelmente, a gente não encontra essas pessoas, né? Tem muita gente por aí. Muita gente. Que poderia se sensibilizar, né? Com o nosso apelo aqui hoje, tá? E não é que você vai doar de imediato. Vamos conversar.
eu quero ser um patrocinador do programa. É, você não vai me dar dinheiro, não, pai. Eu quero que você faça. Compre lá as cestas do Matheus, ou se você quiser fazer, faça. Assim, ó, eu trouxe uma cesta, duas, três, para você fazer aqui um sorteio, doar para as pessoas mais carentes e tal. Porque tem que ser, porque é pouca. Né? Se for. É melhor assim. É porque não, vou dar para fulano, ninguém conhece ninguém. Então, a gente faz o quê? Vamos fazer aqui. São 10, 20, 30. As pessoas vão ligar, as pessoas vão participar. Eu vou pegar o nome das pessoas aqui que são carentes para fazer o sorteio, entregar essas cestas para essas pessoas e etc. Se não é muito carente, etc. Vamos dar um jeitinho de fazer para todos receberem, etc. Então, isso é importante, gente. Eu, lamentavelmente, a gente não tem, né, essas pessoas que. De ter, tem, né? Ainda, mas não se, ninguém se manifesta. Alô, empresário, você que está me ouvindo, você, vereador, você que é do ramo aí do comércio, etc. Tá? Mas faça a doação sem interesse político. Sem interesse político. Né? Ah, eu vou dar, eu quero me aparecer, quero. Não, aqui não tem esse negócio, não. Aqui, se for fazer essa doação aí, para todo mês ajudar alguém, ó, é de coração. De coração. Tá? De coração. Mas claro, que a gente vai falar no nome da pessoa. Jamais vou fazer uma coisa dessa, a pessoa faz uma doação e não falar no nome dela. Tá? Até entrevistado no programa, olha, fulano de tal, dos Anzóis, tá aqui, tá doando aqui, tá, uma 10 cesta base, 5 cesta, 2, para ajudar uma pessoa carente, uma família carente, etc. E etc. Poxa, claro, a gente vai falar, a gente não vai também dizer, não. Caiu de paraquedas aqui a cesta, de maneira alguma, gente, peraí, tá, nós vamos também, seja político, seja ou não é, etc, vamos falar, a pessoa está fazendo essa doação para ajudar a pessoa carente, não tem nada a ver com política aqui, isso aqui é para ajudar alguém que está precisando, pronto. Então, se você está me ouvindo agora, você que é empresário, você que é comerciante, você que quer ajudar, tá, você vai fazer o seguinte, você vai entrar em contato comigo no 989991. Tá? Vai ficar mais fácil. 91949988. Fale com o Heitor Gomes. Tá bom? Fale com a gente. Quantas pessoas se interessarem em fazer uma doação? E nós vamos marcar a data e fazer o sorteio. Né, porque é muita gente que às vezes quer, é pessoas carentes. Ou procurar quem é mais carente, entregar, fazer entrega aqui na rádio. Então, isso é importante. É a ação social, é a obra social que nós estamos fazendo. Mas para isso eu preciso de pessoas para fazer essas doações, empresários, comerciantes e outros do ramo aí do comércio, do empresariado, para nos ajudar, para a gente ajudar essas pessoas todo mês. Tá bom? Então tá aí o meu contato, se você estiver interessado, é 9194-9988, fale com o Heitor Gomes, estamos aqui para atender, tá, a você. Para a gente fazer essa ação bonita, que é ajudar o próximo. 14 horas e 44 minutos.

14 horas e 45 minutos, você está ouvindo o Linha Direta com os Fatos. O TRE Maranhão lança comitê de segurança para reforçar ações nas eleições 2026. O Tribunal Regional Eleitoral do Maranhão, TRE, instala nesta quinta-feira 30 o Comitê de Segurança das Eleições 2026, grupo responsável por coordenar o planejamento e integrar as forças de segurança que estarão durante o processo eleitoral no estado. A cerimônia será realizada na sede do tribunal em São Luís. 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

Polícia Civil prende trio por exploração de jogos de azar em Timor. Três pessoas foram presas nesta quarta-feira 29 em Timor, no Maranhão, suspeita de envolvimento com a exploração de jogos de azar e estabelecimentos comerciais da cidade. A ação foi realizada pela Polícia Civil do Maranhão durante uma operação de fiscalização. Suspeito de atear fogo na ex-companheira é preso em Rosário. Um homem suspeito de tentar matar a ex-companheira após jogar gasolina e atear fogo na vítima foi preso na manhã desta quarta-feira 29, no município de Rosário, no Maranhão. A mulher sofreu queimaduras em cerca de 30% do corpo. Permanece internada em estado grave e recebe atendimento médico especializado. O crime ocorreu na madrugada do último domingo 27, após uma discussão entre o suspeito e a vítima. Conforme as investigações da Delegacia Especial da Mulher DEM, de Rosário, o investigado teria lançado gasolina sobre a mulher e, em seguida, provocado um incêndio, causando queimaduras graves em diversas partes do corpo. Assim que tomou conhecimento do caso, a Polícia Civil do Maranhão iniciou as investigações, realizou a coleta dos primeiros elementos de prova e representou à justiça pela prisão preventiva do suspeito. A medida foi solicitada diante da gravidade do crime e da necessidade de garantir o andamento das investigações. Após o cumprimento do mandado, o homem foi encaminhado ao sistema prisional, onde permanece à disposição da justiça. Olha, que situação, né? O suspeito foi de atear fogo na ex-companheira. Foi preso lá em Rosário, tá? E a mulher ficou com queimaduras no corpo. Aí cerca de 30% foi queimado o corpo da mulher. 30% até foi queimado aí o corpo desta mulher. Ela permanece internada no estado grave e recebe atendimento médico especializado. Quer dizer, rapaz, cada situação que acontece, gente. Desculpa aí, pessoal. E a gente vê, né? Isso é. O cara compra uma gasolina, joga no outro ser humano, rapaz. Aí toca fogo. Meu Deus. Misericórdia. Que situação, né, gente? A gente fica pensando assim, até que ponto chegou um ser humano, rapaz, de comprar uma gasolina, jogar noutra pessoa que conviveu junto, que dormiu junto. E aí vai atear fogo. Olha, ele tá preso, né? A polícia prendeu ele e vai responder pelo crime que ele cometeu.

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Esmenha tem 48 horas para apresentar planos de emergencial, tá? Para as UTIs do Hospital da Criança.

0: prefeita de São Luís, Esmênia Miranda, e a Secretaria Municipal da Saúde. Ô, secretária, não, secretária, tá aqui o acento do ar. Eita, vamos lá. A prefeita de São Luís, Esmênia Miranda, e a secretária municipal de saúde, Carolina Marques Mitrim da Costa, terão que cumprir uma série de determinações impostas pelo Tribunal de Contas do Estado do Maranhão, TCE Maranhão, nos âmbitos das investigações que apura possíveis irregularidades na região das UTIs pediátricas do Hospital da Criança Dr. Odorico Amaral de Matos. A principal medida é a apresentação, no prazo de 48 horas, de um plano emergencial de contingência, continuidade, segurança e humanização assistencial. Olha, o negócio tá sério, hein? Deixa eu ver mais aqui o que está dizendo aqui. Segundo a decisão do conselheiro Marcelo Tavares Silva, o plano deverá ser assinado pelas autoridades responsáveis e apresentar uma avaliação dos riscos assistenciais. O dimensionamento das equipes por unidade e por turno. A cobertura para a ausência dos profissionais, a garantia do fornecimento de medicamentos, insumos, os fluxos para transferência de pacientes, medidas para transferir superlotação ou falta de leitos, revisão dos eventos adversos, definição dos responsáveis, cronograma de execução, metas, indicadores de monitoramento. O negócio está sério. Olha, a matéria aqui é grande demais, já estou no final do programa, tá? Mas o negócio tá sério. Vamos lá. TCE Maranhão manda abrir caixa preta das UTIs do Hospital da Criança. E herdeira de Bride enfrenta novo desgaste. Esse aqui é o blog do Minardi, tá? Que tá trazendo essa notícia. A crise envolvendo as UTIs pediátricas do Hospital da Criança, Dr. Odorico Amaral de Matos, chegou ao Tribunal de Contas do Estado do Maranhão. O conselheiro Marcelo Tavares Silva determinou a realização de uma auditoria especial com inspeção no local para apurar possíveis irregularidades na execução do contrato firmado entre a Prefeitura de São Luís e o Instituto Brasileiro de Serviços Médicos, IBMED, responsável aí pela gestão das três unidades de terapia intensiva da unidade, as UTIs, né, lá do Hospital da Criança. Vamos mais adiante aqui, já encerrando já aqui quase o Linha Direta com os fatos. A decisão atende uma representação do Ministério Público de Contas que apontou indícios de falhas na prestação de serviço, aumento nos índices de mortalidade, possível insuficiência de profissionais especializados e questionamentos sobre a estrutura adotada pela empresa contratada. Olha, o processo envolve a prefeita de São Luís, Esmênia Miranda, e a secretária municipal de saúde, Ana Carolina Marques Mitri de Costa. A diretora-geral do Hospital da Criança, Julieta Carvalho Rocha, e o IBMED. Gente, isso aqui tá sério mesmo, hein? Vamos lá. Na decisão, o relator afirmou que os elementos apresentados apontam para um cenário que pode indicar uma falha sistema na organização e na prestação do serviço público de saúde. O motivo pelo qual o tribunal decidiu agir de forma preventiva. A medida aumenta a pressão sobre a gestão municipal, que enfrenta questionamentos sobre a condução de saúde, da saúde infantil da capital. Mortes, divergências de dados, suspeita de gestões das UTIs. Um dos principais pontos levantados pelo TSE é o possível aumento da mortalidade lá nas UTIs pediátricas após mudança no modelo da gestão.
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0: cumprida no Maranhão. Muito bem, é isso aí. O governador Carlos Brandão, MDB, usou as redes sociais nesta quinta-feira, 30, para destacar o andamento da sua gestão e afirmar que o Maranhão é o estado nordestino com o maior percentual de promessas de campanhas cumprida. Muito bem. Vou ficando por aqui. Quero agradecer a você pela audiência, pelo carinho. Obrigado mais uma vez. Quero mandar um alô especial aí para todos que estão ouvindo a gente, para o Alberto, para o Raimundinho lá no Laçador, para a Nice lá no Sobradinho, tá? Mandando um alô especial também para o Dr. Cristiano Morita, nosso delegado de Polícia Regional da região de Barreirinhas e região dos Lençóis e Deltas. Também o Tenente Coronel Ramon Gacês, aquele abraço. Dr. Tiago Rodrigues, mais uma vez, aquele abraço. O nosso comandante do Corpo de Bombeiro, Capitão Calisto, aquele abraço. Enfim, muito obrigado a todos por estar ouvindo a Rádio Mania e sempre ligado aqui no programa Linha Direta com os Fatos. Gente, em cima de 14 horas e 20, 57 minutos, vou ficando por aqui. Eu volto amanhã, no mesmo horário, com mais informações para você.
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2: Jogando diante da sua torcida, o Rosário venceu o Pinheiro por 3-0 nesta quarta-feira no estádio Cerejão e garantiu o título da Copa da Integração Sub-20. Com a conquista, o clube assegurou também a vaga para disputar a Copinha de 2027, ao lado do Juventude Samas, campeão do Campeonato Maranhense da categoria. Dois jovens foram mortos a tiros na zona rural de Chapadinha. Segundo a polícia, as vítimas haviam marcado o encontro com os suspeitos. Ao chegar ao local, as vítimas teriam sido chamadas para um ponto mais escuro e, em seguida, atingidos por disparos de arma de fogo. Os autores e motivação para o crime ainda são desconhecidos. Estas e outras informações você confere aqui, na sua emissora e no portal centraldenoticiasbrasil.com.br.
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1: 6:33.
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4: Jogando diante da sua torcida, o Rosário venceu o Pinheiro por 3-0 nesta quarta-feira no estádio Cerejão e garantiu o título da Copa da Integração Sub-20. Com a conquista, o clube assegurou também a vaga para disputar a Copinha de 2027, ao lado do Juventude Samas, campeão do Campeonato Maranhense da categoria. Dois jovens foram mortos a tiros na zona rural de Chapadinha. Segundo a polícia, as vítimas haviam marcado o encontro com os suspeitos. Ao chegar ao local, as vítimas teriam sido chamadas para um ponto mais escuro e, em seguida, atingidos por disparos de arma de fogo. Os autores e motivação para o crime ainda são desconhecidos. Estas e outras informações você confere aqui, na sua emissora e no portal centraldenoticiasbrasil.com.br.
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5: 4:01.

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2: 4h45.
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2: Recebo com todo carinho o meu comandante, Jorge Avião. Forrozão. E aí, gente?

0: Obrigado!
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1: Jogando diante da sua torcida, o Rosário venceu o Pinheiro por 3-0 nesta quarta-feira no estádio Cerejão e garantiu o título da Copa da Integração Sub-20. Com a conquista, o clube assegurou também a vaga para disputar a Copinha de 2027, ao lado do Juventude Samas, campeão do Campeonato Maranhense da categoria. Dois jovens foram mortos a tiros na zona rural de Chapadinha. Segundo a polícia, as vítimas haviam marcado o encontro com os suspeitos. Ao chegar ao local, as vítimas teriam sido chamadas para um ponto mais escuro e, em seguida, atingidos por disparos de arma de fogo. Os autores e motivação para o crime ainda são desconhecidos. Estas e outras informações você confere aqui, na sua emissora e no portal centraldenoticiasbrasil.com.br.
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4: 5:01.
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1: 5:46.
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2: 5:59.
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8: Jogando diante da sua torcida, o Rosário venceu o Pinheiro por 3-0 nessa quarta-feira no estádio Cerejão e garantiu o título da Copa da Integração Sub-20. Com a conquista, o clube assegurou também a vaga para disputar a Copinha de 2027, ao lado do Juventude Samas, campeão do Campeonato Maranhense da categoria. Dois jovens foram mortos a tiros na zona rural de Chapadinha. Segundo a polícia, as vítimas haviam marcado o encontro com os suspeitos. Ao chegar ao local, as vítimas teriam sido chamadas para um ponto mais escuro e, em seguida, atingidos por disparos de arma de fogo. Os autores e motivação para o crime ainda são desconhecidos. Estas e outras informações você confere aqui, na sua emissora e no portal centraldenoticiasbrasil.com.br.
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2: 6:01.

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1: Jogando diante da sua torcida, o Rosário venceu o Pinheiro por 3-0 nessa quarta-feira no estádio Cerejão e garantiu o título da Copa da Integração Sub-20. Com a conquista, o clube assegurou também a vaga para disputar a Copinha de 2027, ao lado do Juventude Samas, campeão do Campeonato Maranhense da categoria. Dois jovens foram mortos a tiros na zona rural de Chapadinha. Segundo a polícia, as vítimas haviam marcado o encontro com os suspeitos. Ao chegar ao local, as vítimas teriam sido chamadas para um ponto mais escuro e, em seguida, atingidos por disparos de arma de fogo. Os autores e motivação para o crime ainda são desconhecidos. Estas e outras informações você confere aqui, na sua emissora e no portal centraldenoticiasbrasil.com.br.
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1: 7:30.
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1: Jogando diante da sua torcida, o Rosário venceu o Pinheiro por 3-0 nesta quarta-feira no estádio Cerejão e garantiu o título da Copa da Integração Sub-20. Com a conquista, o clube assegurou também a vaga para disputar a Copinha de 2027, ao lado do Juventude Samas, campeão do Campeonato Maranhense da categoria. Dois jovens foram mortos a tiros na zona rural de Chapadinha. Segundo a polícia, as vítimas haviam marcado o encontro com os suspeitos. Ao chegar ao local, as vítimas teriam sido chamadas para um ponto mais escuro e, em seguida, atingidos por disparos de arma de fogo. Os autores e motivação para o crime ainda são desconhecidos. Estas e outras informações você confere aqui, na sua emissora e no portal centraldenoticiasbrasil.com.br.
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3: 8:01.
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0: gente! 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
1: 8:11.
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1: 8h32.
2: Eu quero que vocês façam muito barulho pra ele, o WS Safadão! Vai, Safadão!

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